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2: Antonio Ruiz, el carpintero, por Soleá. Le acompaña Eduardo Rebollar en el Festival Flamenco de Villanueva del Ariscal 2011.